0: para mim, que é a minha nora, que é nora, não é filha, pero para mim é igual que a filha. Eu tenho que dizer que tenho 6 filhos, porque para mim são iguais.
1: Que maravilha.
0: Sim, eu para mim posso dizer que tenho 3 filhos, já os outros 3 que se me acercaram são iguais, Susana. Por isso sim que estou muito, muito orgulhosa. Ela principalmente.
1: Pois ese para estarlo, porque é uma maravilha ter uma família así, tan unida e com tanto carinho, se sen un buen de sangue.
0: Ela principalmente, para mim é muito.
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0: Vale.
1: Un bico forte, gracias por chamarnos.
0: Outro para ti.
1: Chao.
0: Esta semana, Susana. Chao.